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0: 5:01.
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18: 5 horas e 23 minutos.

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11: 5:42.
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4: 6:01.
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Bom dia, good morning, bom giorno, estamos de volta. Mais um programa Bom Dia Integração pela Rádio Integração FM Arroio do Meio, região dos Vales. Temos agora 6:16. Hoje, domingo, dia 13 de setembro de 2026. Também nas datas comemorativas, dia do programador, também dia do agrônomo.

0: Nós temos aí a temperatura. Está em 11 graus. E 3 décimos a temperatura. Previsão da temperatura não subir muito no dia de hoje. Diz que pode ter alguma pancadinha de chuva. Falando em 2 milímetros. Deu 65 milímetros essa semana. Jardim Botânico em Lajeado. De quarta-feira, quarta, quinta e sexta, previsão de tempo bom. Sábado para domingo, pode ter alguma pancada de chuva, pelo que diz aí na previsão do tempo. Temos aí a temperatura, não suba muito até terça-feira. Parece que o inverno não tá indo embora.
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0: Trazendo algumas informações para vocês também nesse dia, boa música. E temos aí, claro, a Ieda junto com a gente, né? Bom dia, Ieda, let's go.
2: Bom dia, queridos ouvintes, amigos e apoiadores. Esperamos que vocês também acordaram bem, que vocês estejam bem. E para você que já se acordou, já está com seu rádio ligado, sintonizado na sua, na nossa rádio mais querida, a Integração de Arroio do Meio, um bom dia. E que todos vocês e nós aqui podemos fazer deste domingo um domingo feliz, abençoado por Deus. E para começar, queridos ouvintes, a pequena mensagem nos diz assim: que o nosso dia seja abençoado, cheio de paz, alegria e gratidão. Que Deus guie cada passo e ilumine os nossos caminhos. Bom dia!
0: Ja, wir haben da 6 Uhr und 19 Minuten. Ela ficou com 3 de temperatura. Oh, Atelio, como bom, faz? Sou Vitor Forquetinha. Atelio de Classi Alves. É, feliz em festa, Bola Sequestuna. Vou tocar a rodada daqui a pouco, né? Tudo bom, faz? Sou Vitor Forquetinha, universitário Lajeado. Como bom, Paul? Onde Lisete Mespega. É, Léo e família, bom dia pra você.
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0: Bom dia pra você também, Ivoti, acompanhando a Rádio Integração. Ô, Tarci, olha, escuta mais, Tarcinho diz aí, Tarci, que não, tchau. Mano, Viquetes, Aliscut, Aliscautiana, Mano Cício, Greff, Bairro Medianeira, Rui do Meio. Grande abraço pra vocês. Boa música chegando.

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1: Chegando a música, né? Pra vocês, feliz em festa. Vou ler até o Glacial, Mezendo, São Vitor Forquetinha. Rudimar Miller, Cruzeiro do Sul, bom dia. Que o seu domingo seja feliz, abençoado, com muita alegria. Mãe da Ademir, Viquetes no Pai, Ademir Peste, Rose, em Primavera do Leste, em Cuiabá, de Mamaíga, em Cascavel. Um domingo abençoado para cada um de nós. Que a paz se faça presente, que a alegria seja permanente e que Deus nos abençoe e nos livre de todo mal. É que o nosso dia seja abençoado, esse domingo maravilhoso. Ô Gilberto, Alex escuda, cuida Chimaranga, entrega de Gilberto, Prowers, o de Sele, e de Bairro, Medianeira, Arroio do Velho. Claro, um ótimo e abençoado domingo para vocês também.

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1: É, chega também o Monte Azul pra vocês, Paulinho. Como é, Prudão? Luzê, grande abraço pra vocês. Hoje vai ter festa aniversário da Lorete. E nós vamos pra lá, né? Daqui a pouco vocês vêm pra cá e a gente vai se encontrar, né? Tô a pensar domingo pra vocês, Santo Antônio Colinas, tamo no Chima. Francisco Bernadette Folto e a de Rui Barbosa. É, temos aí na Rua Rui Barbosa, a enfimzinha da Rua Rui Barbosa, no bairro Bela Vista. Bom dia pra você. Bom dia, Voldo Ria Fader. Silvano Fischer de Dóres, Franciele Vanderlei Simpson, em Pairo, Moinhos d'Água Lajado, Loreno, Miriana Schmidt, em São José Estrela, Eduardo Burilo, Comonfa.

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2: 6:33.
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13: Jetzt sind wir schon einmal zurück, 6:38 Uhr.

0: 11 Grad und 3 Komma. Per nós tivemos Campeonato Brasileiro. Olha só, o Grêmio perde de virada em casa ontem de tarde para o próprio inimigo, né? Perdeu pro Vasco da Gama, que também tá na zona de rebaixamento. Mas o Internacional vence. Vence a Chapecoense.
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0: Inter venceu por 2-1 e o Grêmio perdeu por 2-1.

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1: É, tivemos temporal essa semana, tivemos na quinta-feira, atingiu aí as muitas cidades, fala aqui em 28 cidades, estado do Rio Grande do Sul, temporal, granizo. Fala aqui em Campo Bom, Santa Bárbara do Sul, Três Palmeiras, também aí os municípios.

0: previsão de frio para o dia de hoje. Temperaturas oscilando nessa manhã entre 9 a 16 graus para o dia de hoje. Bom, nós vamos aí com mais música chegando para você. Grande abraço, né, Admir Tang Shen, é o Mário Spinelli. Essa aí é Primavera do Leste, Cuiabá, Admir e Rose. Cuida só da Foy, a Fuga de Sinai, de Família Miller e de Voti. Também vou mandar um abraço pro André, desejando melhoras aqui também pro André Vilmar Mercer, Fit, lá de Três Mercer, São Cristóvão Lajeado. Ele, Piquetes, Alas Goodpaz, Ginelli, Ana Romano White, Mana Rui Barbosa, Oi, Alfada Hardy Chauri. Encuda Sonda Faz, um ai, encuda Facrismo.
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0: É de Iris Lídia Pecker, como mãe faz. Cruzamos em convento lajado.
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0: encuda Sonda.
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0: É, Campos Laurindo, Leoni Keffer, Universitário Lajado, Cudo Monte, Foião, auch em Cudo Sonda Fai. E vamos com mais música, não? Pissia Música, Spiller, Van de Lima, Cudo Freund. Chegando aí, banda Festa e Festa, chão batido pra vocês. Depois temos aí também, opa, do Opsassá, Alos Smechle.

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1: Come on, Hildegard, alles gut? Hildegard, chera, das Johansen, Neubigot, lá na Dona Rita, Rio do Meio. Good morning, Feichen, good Sonntag. Good morning, Vater René und die Sonne, die Hammes in 32. É, hoje é aniversário da Lorete, lá da Torre Salgado Solês. Grande abraço a Lorete, o Gilberto, também Mirelle e família. Estaremos com vocês hoje. Vamos aí compartilhar.

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1: Deixei você quieto, vai, Dajão, né? Opa! Come on, de lá de Alto Convento. Moi, frinco de chimarão, trenga. Onda Helmut Laustra. É, Nadir Prauer, Zelemi. Ele sai dela. Ai, cuida Sanda Fai. Cuida muito, Fada Valdemar, Silvani Queira, dentro do Rada Babycot. Cruz, o Marvon, um ainda cuida Sanda Fai. O Helmut esteve toda semana fora. Claro, nós fomos pescar. Opa, agora tem peixe novo. É, temos aí grandes variedades aí de peixe do rio.

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1: Ah, olha só que música bonita, né? 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
1: 7:01.
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0: Nós temos agora 7:07, 7:07. 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Nós temos aí a umidade relativa na hora em 92%, ventos podem chegar de 8 a 10 km por hora. E diz aqui 2 milímetros de chuva, cara, de chuvisco, Riquel. Só pra dizer, vocês tiveram chuva forte aqui essa semana, né? Nós não vimos chuva. Sonner, lá ontem que nós tava tinha sol. E um pouquinho de chuvisco na sexta-feira de tarde, no começo da tarde.
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0: 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Mandando um abraço aí, tô salgado São Luís, né? Lorete, Gilberto, Mirelle e família. Hoje é o aniversário da Lorete. Desejando a Lorete muitos e muitos anos de vida. Pessoa muito esforçada. E claro, continue sendo essa pessoa querida que você é, né? Nunca vi a Lorete brava. Olha só. Um abraço pra vocês em São Luís, capitão. Falando em São Luís, capitão, vamos mandar um abraço pra família Schauer, né? De família Schauer, ou em São Luís, capitão. Que bom, fai.

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1: Sacada dia.
0: Mandando um abraço também pra Malise, pra Chocasta, expor ao Rinoi Bicot, lá na Doralita, tudo bem? Pessoal da turma do Copo, tá bem? Um grande abraço pra você.
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0: vale flores. Arnildo, viquetas pra a Jalescute, olha só, me rando vez falando, fa de casa lá, seu canto, seu povo, mas faixem, aber die Verlangen sind einfach do. Ein großer Mann von Arnildo de Rita Paulus in Rui Barbosa, auch ein gutes Schumarungen trinken hat moin. É claro, com certeza, né? Né? Grande abraço aí, mais uma vez pro Valdemar, Silvaniqueira, e tem bonitos, né? É, olha só. Essa vez foi de verdade, né? Vamos jetzt mal gucken, was ist das eine gute Geschmack? Cada um tem o seu, né? Jeder eine hat seinen Geschmack. Ô, Lúpia, viquetas para Jalescute, Lúpia Friedrich. Já doideira. É, loteamento chum. A barra do Forqueta. René de Sol de Ramos e Swine. Daqui a pouco nós vamos mandar a música pro grupo de nós. Você me pede aí uma música especial para todo o grupo. Nossa Senhora da Conceição do Universitário Lajado. Você que já tá na estrada, acompanhando a rádio, ou levando a gente na carona, Tang Shen. Muito obrigado. Você que tá em casa no chimarrão, tá no mate.

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1: Olha só. As mocinhas da colônia. E a Ramon, cadê? Adilson, Mércia, meio Zé. Bom dia! As mocinhas da cidade. 88 milímetros de chuva, Dom Pedro II. É, tivemos 65 milímetros no Jardim Botânico e Lajado. Manda um abraço também pro Celso Miguel Prentano, açaí da Loner. Bom dia, bom dia, bom giorno!

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1: Baile na Roça, 7:22. Rádio Integração FM. 12 graus é a temperatura. É a temperatura oscilando entre 9 a 13 graus nessa manhã, previsão de chegar a 16 graus.
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1: É de Tarsila, Nelly Eckhardt, um bairro centenário lajado, como é?

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1: 7:30.
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1: É, nós temos agora 7:35, chegando também os nossos apoiadores culturais. Hoje tem festa, tem almoço, galinhada na Barra do Forqueta, Rui do Meio. Também junto com a gente, os nossos apoiadores culturais.

nós temos agora 7h37. 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Sieben Uhr und 38 Minuten. Vamos mandando nosso abraço, pessoal, nesse domingo. É um domingo especial hoje, claro. Todos os dias são especiais.

0: Comoin, Dilma, vamos ver se vou reparar a tua pizzeria, comunhão. Olha só, Dilma Frank, von Neubicot, Hilton, família, tudo bom, foião. E Franks, família. É, mais uma vez aqui, temos aqui também Tarsila Nelly e Catanchen, de lá de Fonte Centenário e Lajar. Mandando abraço pro Neco e a Cine Lima, no Alto da Bronze em Estrela. Bom dia pra vocês também.
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0: É José Romaldo de Crista Kutcher, Grupo de Idosos Paraíso das Flores, Funcolinas, dia 6 de janeiro, claro, isso é ano que vem, mas tem que se programar. Temos aí baile da melhor idade, a comunidade evangélica de Colinas, com musical Energia. E nós também estaremos com você. Ô Silvia, o Nani, Viquetas Paz, Alles Gut, Chada Índia, Município Estrela, Liebe Gute Freunden, Gute Sonderfrei, também Bom Giorno Jandir del Ponte, também, Jandir, aí na São Caetano. Da minha ilha, bom dia pra vocês. O Rúdia Lourdes Schmedeker, e da Bela Vista, bom dia pra vocês também. Ele mandou um áudio, daqui a pouco eu vou escutar esse áudio também. Good morning, Fadi Elvini Royer, Rocky Tidrich, e Rui Barbosa em Travessão. Vamos aí com quem? Sabe quem pediu isso? Han Arbeit se barra Fadi Sibyl da Schwer. 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
0: É da Nadir Brauer. Arma de uma paz de cimento da Júlia Holtschneid. E esse está cheio, acaba de ir embora, marra. Terezinha, alles gut, pai. Terezinha da Penha, da família Verma, fã de Cascalheira, Rui do Meio, Cruz, o Marvai.

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1: Italiano e tutto buona gente, tutti sane. Olha só, é especial aí também o pedido. É da Ilcimer para o Zé. Ela na Dom Pedro II. O Nelson Facchini, também a Maria de Fátima, lá Arroio Grande, Arroio do Meio.

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1: Vilagem modista, parceira, Dona Mário, Dona Cris.

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2: 8 horas em ponto.
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0: Jawohl. Ja, sind wir schon einmal zu Hause. Wir haben jetzt 8:06. 8:06. 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Primeiro vamos sair com algumas mensagens da Ieda, né?
1: Se tudo na vida fosse só alegria, não dariam valor à felicidade. Às vezes é preciso chorar para sabermos o quanto é bom sorrir. Sentir saudades para saber o quanto gostamos de alguém. Quando temos tudo isto, nada parece ter valor. A vida é um antes, um durante e um depois. Por isto, viva o hoje, esqueça o ontem e deixe que Deus decidir o amanhã. É bem isso, né? E essa mensagem aqui é uma grande realidade. Isso aqui diz tudo. O dinheiro faz as pessoas ser ricas. O conhecimento faz as pessoas sábias. Mas a humildade e a honestidade faz as pessoas grandes. É bem isso, né? E essa mensagem que eu vou ler agora, isso aconteceu ontem comigo. É natural chorar, desabafar. Todos temos sensibilidade. Por isto, não se envergonhe de chorar. Colocar as dores para fora é uma forma de relaxar os nervos. Não sobrecarregue o coração de aflitos. Retire todo o peso que traz. Tranca fiado dentro do peito e respire aliviado. É bem isso, né, gente? Muitas vezes nós temos dores e depende de quem tá perto de ti, tu olha pra pessoa, tu tem que chorar. Ontem era um dia assim, sabe, chuvoso, aquele dia melecado, e eu na chácara, né, esperando o Helmo. Ele falou pra mim que ia vir lá pelas 2, 3 horas. Tá, tava 3 horas aqui em Arroio do Meio. Mas até que ele chegou lá na chácara, era 5 horas, né? Tive que descarregar peixe lá no Piauí, descarregar lá no Gengro, né? A pescaria tava boa, ótima. Aí ontem, eu sentada no fogão, a lenha, né? Com fogo no fogão, tudo limpinho, ajeitadinho, feliz da vida, esperando ele, fazendo crochê. Isso é coisa de bisa, coisa de vó, né? Sentar no fogão a lenha, fazer crochê. Mas eu amo fazer coisas bonitas. E eu tava pensando, gente, em tudo que eu fiz e passei nessa semana. Eu fui visitar doentes, eu encontrei pessoas queridas, pessoas do bairro que eu gosto muito. Vizinhas vieram lá conversar comigo, que eu tava lá capinando, roçando, né? E trabalhando, as vizinhas vieram lá. E aí eu lá ontem sentada e pensando no meu irmão mais novo. O único irmão que vem me visitar, sempre veio, sempre, nunca me abandonou. E eu também nunca abandonei ele. É o único irmão que vem nos visitar. E eu pensando naquilo que a minha filha mais nova me disse. E eu tava com aquilo na cabeça, né? Mãe, é a melhor coisa que vocês fazem, tá? Daí foi. Aí o Helmut veio. Aí nós descarregamos, sabe como é que é? Descarregar peixe, daí pegar carrinho de mão. Aí o Helmut alcança pra mim, eu encho o carrinho, levo pra dentro. É aquela função toda, todo mundo sabe como é que é. E aí eu pensando naquilo, né? E daí o Helmut olhou pra mim. Ele já viu que eu tava diferente. Daí eu disse pra ele: amor, eu tenho que falar uma coisa pra ti. Eu acho que eu quero fazer um negócio. Daí ele disse: que negócio? Eu já comecei a chorar. Aí ele desceu do barco, ele me abraçou, ele disse: por que tu tá chorando? O que que tu quer fazer? Sabe, aquela é uma dor tão, tão doída quando se trata de família, de irmão. Porque quando é o mesmo sangue, gente, querendo ou não, a gente sente, isso dói. Mas, sabe, e ainda quando é um irmão que sempre te apoiou, que sempre tá do teu lado, aí isso dói mais ainda. Porque é raro. E como é bom ter irmãos, né? Quem tem bastante irmão, se visitar e tudo. Mas fazer o quê? Se nunca é procurado, então se tu tem um, tem que dar valor. Mas nada melhor nestas horas de dor, tu ganhar um abraço e te sentir protegida, né? Porque todos nós temos problemas, tristezas, sofrimentos e lágrimas. E ninguém precisa dizer que não tem. Mas antes de encerrar, eu quero mandar um grande abraço para todos os vizinhos lá. Em especial para o Divo e para Nelce Bergman, que são vizinhos de anos. Nossos filhos se criaram juntos no colégio, na infância, né? São vizinhos que a gente não quer perder nunca. Vizinhos bons, vizinhos honestos e queridos, né? Um grande abraço a todas as amigas vizinhas lá que vieram lá conversar comigo. Um abraço para vocês, vizinhos. Tudo de bom. Que Deus abençoe vocês. Um bom domingo a todos.
0: É, também mandando um abraço a todos os nossos ouvintes.
1: Todos.
0: A gente tava com saudade tanto tempo que a gente tava fora, mas estamos de volta. Enquanto que a gente puder, estaremos aí junto com você. Enquanto que a saúde permitir. Mas nós estamos aí junto com a gente também, festas e bailes. Hoje tem galinhada na Barra do Forqueta. Salão Santos Reis, o grupo é do Clube de Mães, né? Rainha do Lar. Então, o pessoal interessado para almoçar fora hoje, temos aí galinhada na Barra da Forqueta. No próximo sábado tem baile. Próximo sábado tem baile Rui Barbosa. Monte Claro estará na Rui Barbosa. Próximo sábado, grupo de idosos. Unidos venceremos, né? Manda um abraço também. Aí toda a diretoria, o Décio Rex, toda a equipe lá do Rui Barbosa, associados também do grupo da Melhor Idade. Pessoal, onde a gente sempre se encontra aí nesses bailes, nessas festas. Porque a gente sabe que vocês são a nossa razão da nossa vida. Opa, e a razão também da nossa felicidade. Nós temos aí também no próximo domingo, tem baile também em convento, sempre nos conventos Lajeado, e aí nós também estaremos com você. Sábado estaremos na Rui Barbosa e domingo estaremos em Conventos Lajeado, com baile da Melhor Idade. Mandando nossos abraços aqui também, mandando abraço aqui também para Minas Gerais. Vamos ver a da Ricardo Hemsing. Come on, Ricardo! Vamos ver o que o Ricardo diz aqui. 20 graus, das schön warm, oh bei, und uns ist es kalt. Ja, also ein ekliger Winter, dachte ich ja noch. Es ist Zeit, dass das Wetter sich ändert, dass die Leute besser Pflanzen können. Temperaturas entre 20 a 31 graus em Uberlândia, Minas Gerais. Diz aqui mínimas de 17 a 19 graus. 19, 20, agora está 20 graus em Uberlândia, Minas Gerais. Ricardo Hemsing. Garoto de Arroio do Meio, lá de Canudos, Arroio do Meio. De 5 aninhos saiu para Santa Catarina, de Santa Catarina foi para Uberlândia, Minas Gerais, onde trabalha hoje com mel, com abelha. Tá fazendo um tom muito bom. Porque sem abelha não haverá vida no mundo. Obrigado, grande abraço para você. Dirce, Viquetes, Pai, Jalescu, de Dirce, Danore. Família Pux, família Klein, na Esperança de Rui Barbosa, Rui do Meio. Mandando abraço para Marlise. Marlise Seldon, também o filho Júnior, Linha Peral, Marquês de Souza. Vai que a Lucila tem pra gente aqui também. E nós temos aí próximo dia 17, temos aí o encontro, né, Lucila? O encontro, vamos ver, só deixa eu dar uma conferida. Oitavo encontro agroecológico, ecologia no Vale da Aquaria, dia 17 de setembro, no Esporte Clube Rui Barbosa, em Rui do Meio. Vai haver palestra com engenheiro agrônomo Laércio Meireles, também oficinas temáticas, troca de experiências de feira, com exposição e venda de produtos agroecológicos. Próximo dia 17 em Rui Barbosa, no Clube do Rui Barbosa. Então a Lucila me coloca o seguinte, vamos ver aqui o que a Lucila coloca. Tá vendendo 30 ovos a R$20 a bandeja. Bandeja de 30 ovos, bandeja inteira a R$20. Diz a Lucila Queira, o Ivo, bom dia pra vocês, pra toda a família. É, good morning for the Harry Henches, a Lourdes, aí na, no loteamento Rupes, na Rui Barbosa. Mas nós vamos agora contar, é, a música vai contar pra vocês a história do mentiroso. 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
1: É, mandando abraço também o pessoal lá em Chapada de São Francisco do Piauí. Bom dia, como é? É, também vai um abraço para Turilândia, em Santa Helena, Turilândia, aí no Maranhão. Bom dia! Um abraço pra vocês também em Porto Alegre, em Ivoti, também Mário Spinelli, Primavera do Leste, Cuiabá, Pouso Novo, bom dia, buongiorno!

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1: Oh, a música boa não para, né? Jantar baile de camp com chope. Centro Comunitário Lia Lendes Estrela. A dia 10 de outubro, 3 de outubro. 3 de outubro. A janta será servida às 20 horas, valor de R$75. Com ingresso, né? R$75, janta ingresso. Vamos ver, ingresso com janta, né? Grande abraço. Vamos ver aqui, nós temos aí, claro. Animação Munique. Banda Munique. Seria até a 3 de outubro na Lia Lendes Estrela. Mandando um abraço aí também para o Joãozinho Vilfim, toda a equipe aí do Grupo de Nós Esperança da Lia Lendes Estrela, que nós tivemos aí domingo passado. Diz que agradece a todos, agradecendo a todos que estavam no baile bonito no domingo passado aí na Lia Lendes, onde é que a integração também estava, né? Hoje vamos para Carlos Barbosa, onde tivemos em São Jacó Teutônia. Ainda ganha uma caneca de vidro. Oh, incluso na entrada. Obrigado, Joãozinho. Mandando abraço pro Sérgio Plata, também a Marlise, no bairro Florestal, em Lajeado.

e Renner. Também pro Valtir Fux, Solarias Lajado, bom dia pra você. Ricardo. Ah, tá, assiste é Ricardo. Ah. Paulo Estreia, noite de Neyer, vou ver, a pessoa domingo, Prudon Twesta. É, aqui choveu sexta e ontem 64 milímetros. Nós tivemos 65 milímetros no Jardim Botânico Lajado, mas teve 88 milímetros. Também aí na Tom Pedro II, pelo que diz aí. Aí os Simeus e também o Manocício disse que deu 100 milímetros aí na Medianeira Arroio do Meio. Muita chuva. E nós, na pescaria, nada de chuva. Só o sol quente queimando o rosto da gente.

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7: Horas e 31 minutos.
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Juventude joga hoje. É, eu acho que o Juventude sobe, Grêmio que Inter cai. Quem sabe? Olha só. Gastei, tô cheirão assim. Colorado, onde Grêmio é segunda divisão, onde a Juventude é de primeira divisão.

0: Nós temos agora 8 horas e 37 minutos. Apoiadores culturais em festas comunitárias. Vamos dar uma conferida aqui, né? 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Temos aí também... Claro, com certeza, Doce Salgado São Luís Capitão, se preparando aí pro grande aniversário da nossa querida Lorete, que tá aniversariando hoje, e nós, junto com a Luz e o Paulinho, nós vamos subir lá e festejar aí, dar um abraço pra Lorete, né? Aquele abraço pra vocês aí, Lorete, Gilberto, Mirella e família também. Mas
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0: Vou dar uma conferida aqui também. Nas festas comunitárias. Temos aí, vamos ver. Temos aí o oitavo encontro agroecológico do Vale da Curi, que é dia 17, do Esporte Clube Rui Barbosa. Isso, próximo dia 17. E temos aí dia 19, o baile da melhor idade, grupo de idosos. Lourdes vai ser de Rui Barbosa. Estaremos com vocês no próximo sábado. Domingo temos aí baile da melhor idade, grupo de idosos, sempre unidos em Conventos Lajado. Também estaremos lá, a integração estará com vocês lá em Conventos Lajado no próximo domingo. Temos dia 20 de setembro também festa anual da Comunidade Católica Sagrada Coração de Jesus lá na Picada Rui do Meio, com missas 10 horas, ao meio-dia tradicional, almoço, animação, quarteto da alegria, apoio e divulgação, Lisenfeld prestadora de serviços, com oficina de manutenção agrícola, Doras Parampos, da estrada Otto Nós na Picada Rui do Meio com o Ricardo, comercial elétrica Bela 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
0: E depois começa aí mês de outubro. Temos aí dia 2 de outubro, Café Colonial da Comunidade, Picada Café em Arroio, recepção a partir das 20 horas, valor da tudo R$50, criança R$30, de 5 a 12 anos, apoio e divulgação, loja Colossal, moda 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centro, em Arroio do Meio. 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
0: 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É, dia 3 temos aí também baile. O baile de Kerp. Jantar baile de Kerp na Lia Lenz em Estrela. Dia 10 tem aí jantar baile de Kerp. Isso no mês que vem, né? Comunidade São José de Forqueta Baixa, Arroio do Meio. De 9 a 11 de outubro, Associação Esportiva Forquetense. Temos aí a quarta-feira agrícola de Arroio do Meio. Olha só, festas e programações, diversões não faltam. Vamos aí mandando nossos abraços aí a todos nossos queridos ouvintes, familiares, você que tá em casa, tá no chimarrão, tá no mate, se preparando para a festa de hoje. Vamos ver, nós temos aí também, vamos dar uma conferida, Sérgio Araci Ludwig, da banda Motivos aí de Santa Clara, grande abraço de bom para vocês, Elimar Nunes, Nair, bom dia para vocês, na Santo Antônio Lajado, Cleio Krumenauer, da Baia Valme, no São Cristóvão Lajado, Enio e Marli Krumenauer, também daí do Centenário Lajado, Moint, Fadishwong e Valéria Hofmeister, grande abraço para vocês aí no Centenário, Fritz Tadili, família Schweitzer de Cascalheira, Rui do Meio, de Elton, Elton Reistoffel, também a Tilva Weitzmann Reistoffel, com muito pai Gilmar Ritt, Marinês que vem da área, família Corp, Soli Ferrari de Hélio, com muito pai, em travessão em conventos, o Nestor Lefke, também a Erni Maria, Aline, bom dia. dia pra vocês aí na Tom Pedro II, Celso Grifo, nosso motoristas aí, levando leite pras crianças, grande abraço pra vocês também, e nós vamos aí com música chegando pra vocês na Integração FM, Integração FM trazendo a boa música, só deixa dar uma conferidinha aqui ainda, vamos ver Danelma de Ili, Prudente Vesta, Good Morning, Fai em Canarinho, São Bento, Cruzeiro do Sul, e bom, Jair, a Noeli Noé, aí no bairro, aí Moré, Rui do Meio, Rock de Silésia, Friedrich, Zwein, Dreisig, Good Morning, Foy, Alta, Desce, Dilane, Schauren, em Arroio Grande, Arroio do Meio, chegando, meu velho pai.

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1: Good morning, Renato! Olha, escuta! Renato, desse olhar pronto, essa good morning, fazendo Costão Estrela!

vendo o que é Yara? Coloca. Yara tava no gelo. É, Yara, eu já, ó, pode me pagar a viagem, eu não vou pro gelo, não. Gelo é pra gelar peixe, carne, mas não pra gelar pessoa. Diz agora, tô uruguaiana. É, diz que mandar uma boa música. Turma, 52 pessoas voltando do Chile. Manchunquina. Vocês vão vir com tudo duro? É, diz que eu tô indo com o Mercosul Turismo. A Edson Viagem. É que a Lore tá junto também? É. Ela, a Yara, a mana Yara, mandando aí abraço pro Mano Cleio, Citonho, Noili, e que estão juntos na viagem. Opa! Grande abraço, querido pessoal, e eu quero agradecer a vocês pela linda carona que estão dando pra gente. Tá bom? Um abraço, um beijo pra vocês.

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4: 9:02.
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0: Ja, sind wir schon nochmal zu Hause. 9 Uhr und 6 Minuten. 12,4 ist die Temperatur. 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Hoje o dia vai ser assim. Lado frio, alguns pontos de chuvisco. Não precisa esperar outro tempo. Mas você que tá indo pro baile, pra festa, aproveite. Seja frio, ou faça frio, faça sol, faça chuva, faça calor, não interessa. Aproveite. A vida é só uma.
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0: Ob du fat gehst oder heim bleib, kaputt geh mal. Mas temos que, antes disso, temos que aproveitar a vida. E com certeza, aproveitar bem. 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Mas queremos mandar um abraço, pessoal em Porto Alegre. Vamos ver aqui, temos aí Ivoti, o pessoal está na sintonia. Vamos ver aqui, Mari Spinelli, Primavera do Leste, Cuiabá. Venâncio, bom dia, querido pessoal de Venâncio. Cuido muito, foi. Pessoal em São Paulo acompanhando a gente aqui também. Aqui em Santa Helena, é no Maranhão. É, o querido pessoal aí do Maranhão, lá em Turilândia, Maranhão. Pessoal em Nome Toque, familiares aí, Nome Toque, Rio Grande do Sul, bom dia pra vocês também. É, temos aí Teutônia, aquele abraço, querido pessoal de Teutônia. Também em Parrobé, bom dia pra vocês em Parrobé, Vale do Paranhano. Mandou um abraço pro Irineu Ullmann. Ô, seu Irineu, muitas festas, muitos bailes, né? Olha só, Walter Pedro Parmaciani, também Adir Carneiros, querido pessoal de Carneiros Lajado, bom dia pra vocês. Hélio, onde Dolores Firo, do Rio Pela Vista, tudo bom, pai?
2: Bom demais.
0: Hélio Altenfort, Harmonia Alta em Teutônia. Come on, do Eva do Roberto Ponte, Noemi Scherer em Bairro Planalto Lajado. Mandando abraço pro Wilson Hans, Wilson, pra família de vocês, teve de loteamento Rupes em Rui Barbosa, da Titma Imi, de Laidi, em Foquet, homem Pitcha, olha só. Grande abraço pra vocês também. Vamos mandar um abraço pro. Vamos ver aqui, nós temos aí o Gerson Rito e família lá em Nova Santa Cruz, Santa Clara do Sul. Bom dia! Mandando abraço pessoal aí também. Em Sampaim, família Pecker, cuida muito, faz de Kansas, Liva, cuida Freund, Sampaim, Santa Clara do Sul, o Neitor, onde Márcia Schmidt, ia com Travessão e Forquetinha. Milton Pagetbull, esse é o. Opa, o vovô lá de Santa Clara, centro de Santa Clara. A Avenida Silva Rosa, aqui do 413, São Bento, Santa Clara do Sul.
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0: Opa, Valdir! Olha, escuta, pai do Valdir Kelton e Cade. Um beijo, um abraço pra você, Cade!
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0: É Otávio, Tivatic, pai do Aiboné, Rui do Meio, cuido muito, foi. E cuida chimarrão, entrega da pizza. De Rosane. Karine Diego e família, bom dia pra vocês aí também. Similda Schmitz em Conventos Lajeado, vou ter que marcar um dia pra gente sentar e conversar, né? Claro, com certeza, peligeiro vai acontecer. Vamos ver a Lili Schwantes, o Loda, vamos ver o que a Lili colocou pra nós. Quero lhes desejar um lindo e pensado domingo. Abraços também pra vocês lá em Criciúma. Bom dia! O Irno diz que deu 78 milímetros, né? O de Irno de Isolde Marasca, 31 de outubro, Colinas. Dankeschön, música, música das Kiel. Lustigen Zigeunenleben. A Silvani, vamos ver aqui a Nilce Magetans. Und das Mädchen, auch die Silvani. Und der Romeo. Oi,

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1: 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Olha só, aquele abraço pra você!

Claro que a música aqui não para. E você não para de tomar chimarrão, não para de tomar mate, café. Preparando cartofo de salão, Stegflies. 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Moreninha linda, um abraço. René, o Nilva Fein. 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O pessoal de Santa Catarina. Ela ia tá saindo por Chapecó. A Cunha tá aí, Santa Catarina. Come on.

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1: Oh, Creyson, como é que tá? Tudo bem?
2: Oh, Marina, e tá aí, como é que vai? É, meus netinhos, como? Tão bem? Grande abraço pra vocês na Dom Pedro II. Bom dia! É o Heitor, esse Fux, como é que vai? Ele é Pairu Aimoré Arroio do Meio. Siqueira, Tatélio Fel, São Caetano, Arroio do Meio, ótimo domingo pra vocês também. Sérgio, bom dia! Sérgio, amanhã Neuza, Sérgio disse que deu sexta-feira 74 milímetros de chuva. Sábado 19, total de 93 milímetros. Um abração pra vocês, como é Nusval. Peno Osvino Reiter, Lorraine, Moisés Água Lajado, obrigado. É, Clair Crane, Grupo de Idosos, Corações Alegres de Bela Vista. Bom dia pra vocês aí também. O que o Peno tem aqui, Schwanger?

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4: 9:32.
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1: Estamos de volta, 9 horas e 37 minutos. É 13,2 é a temperatura. Previsão da temperatura alcançar os 16 graus. Vai ser sem sol no dia de hoje. Provavelmente não vai ter sol. De repente, alguns chuviscos. Chuviscos esparsos pela região do Vale. Vamos ver para amanhã. Para amanhã vai ser o quê? Amanhã não vai ser muito diferente. Amanhã, segunda-feira, estão dando a possibilidade de 10 milímetros de chuva. O tempo ainda não fica totalmente firme. Amanhã. Aí na terça-feira, de segunda para terça-feira, pode ter alguma melhora no tempo. É, sobe um pouco mais a temperatura, 18 graus. Amanhã de manhã é para ser mais frio que hoje. E aí na quarta-feira, 7 graus. De 6, vamos supor assim, de 6 a 10 graus. Na quarta-feira. Na quinta-feira já começa a subir a temperatura. Na sexta também, de sábado para domingo, pode chegar a 27 graus. E sábado para domingo, volta a chuva de novo. Vou virar sapo desse jeito. É, nós temos a umidade relativa na hora em 86%, ventos de 8 a 12 km por hora para o dia de hoje. Tem uma brisazinha, por enquanto não está tão forte. Mas hoje à tarde o vento vai ser mais forte e depende dos lugares também. E quanto mais vento nesse frio, pior vai ser. Foi de Libufla, de Finha, Ufla, de Sinhá.
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1: Vamos ver aqui, nós temos, olha só, temos informações, notícias do Vale.
3: 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A cada...
1: É, teve morte de trânsito, isso aconteceu, vamos ver aqui, registrado, rapaz de Carazinho, rapaz de 49 anos, caiu de moto e foi atropelado. Morador de Não Me Toque, motociclista que morreu em um grave acidente na manhã deste sábado, na 285, em Carazinho. Opa, tem uma visita. Olha só. O Paulinho da Meia Luz, sejam bem-vindos. Mas nós vamos com mais música, mandando nosso abraço, o pessoal que tá na sintonia junto com a gente. Vamos ver, o pessoal tá nos ligando, o pessoal tá mandando recados também. É, Sueli Laurindo Telecne, na Arroio Grande, Arroio do Meio, Cuido Monte, vai. O Joãozinho, é, assim é, né? O Joãozinho Wilfing, é lá, ali, além das estrelas. É, isso, grande abraço, René Niva Fail, Nilva Fail, em Santa Catarina. Vamos ver quem mais temos aqui, só deixa eu voltar. Só deixa eu voltar para eu conferir aqui. Lá na Picada Arroio do Meio, temos aqui, vamos ver, Ercide, Niliane Schmidt, Good Boy, Foy, Liba, Good Freund, Trivin, Rodomir, Roland, Lira Heilemann, von Anubau Alto, em Colinas, Ober de Zugerhut, o Elson, Soili, Good Boy, Soili Majolo, Kern, olha só, da esta luz e sai Nepruda, de Elson Kenna, von der Pairo Aiboré, Bruder, né? Cunhado, cunhado, o de Helmut tut schon, verkehrt, das Ausrufe do Antoni Leitzon, das kann aber nicht sein, cunhado da Luzi, jawohl, grande abraço pra vocês, né? José Alves da Cunha, Bairro Glória, bom dia pra vocês aí também no Bairro Glória. Vamos ver aqui quem mais temos aqui, Antônio Eloy da Silva, também Anelei, lá em Colinas, bom dia pra vocês aí, Colinas. Vamos ver quem mais temos aqui, deixa eu só conferir, o pessoal mandando mensagem aqui também. Então vamos aí, a música chegando pra vocês, opa, a próxima música, depois vamos com mais recados aqui na sua, na nossa integração. São FM, pode ser?

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4: 10:01.
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0: sentindo que você
1: me... É, meu Rony, até 10:07 minutos. Olha só, 13 graus de temperatura. Previsão chegar a 16 graus no dia de hoje. Dia 13, dia do programador, dia do agrônomo.

0: 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Estou sentindo. 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Mandando um abraço também o pessoal aí da Doce Salgado São Luís, porque a Loreta está de aniversário hoje. E nós vamos subir. O Paulinho, a Luz, já tô aí.
1: Abraço vai ser pessoalmente.
0: Ah, vai ser hoje pessoalmente. Como é que se diz? É abraço caloroso.

Jadir, Jadir Althaus, Jadir Eduardo, Eduardo Althaus, Alfa do Papa, ó. Good morning, the Liver, good friend, bairro Planalto, também no bairro Centenário Lajado, the Helmut Lowell, Helmut Pistin Canudos, the Pista Driver in Encostão Estrela. Grande abraço, Helmut. Antenor Nilson Greer, bom dia! Sabe quem pediu esse stick music? Elemar Reis e Lúcia, a de João Brasil, Brasil Channel.

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6: 10:32.
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0: 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Geh, heute ist das Sonder. Heute gibt's Fest. Heute fahren wir in St. Louis. Fadi, Lara Loretti, ne, Gilberto. Das lassen wir uns nochmal gern gut gehen, gell, Paulinho? Das gibt das heute schon hier.
1: Se ia dar só pastel, eu ia adorar.
0: Mas hoje não vai ter pastel.
1: Não vai ter, eu não. Sei que não. As festas tem tanta comilança, mas não tem pastel.
2: Que eu não tenho tempo.
0: Mas eu levei pastel na pescaria, tava bom. Tu quer contar uma piada, Ida? Tem que ser rápido.
1: Uma freira passou, né, num lugar, num bairro, né? Daí ela chegou numa casa, daí ela disse pro homem, né? Eu tô passando de casa em casa, né? Eu tô pedindo uma doação, um dinheirinho. Daí ele disse, pro convento? Não, pras irmãs em Cristo. Aí ele disse, mas escuta, ele disse, Cristo não tem irmã? Como é que vocês querem dinheiro? Do meu, não. Aí certo ele, né? Eu concordo. Irmãs em Cristo. Final de
0: semana com... É, mas nós vamos aí mandando nosso abraço. Ô, Cabe, vovô te ama, né? Olha só, pequeno Gabriel, e também o Felipe, a Pati, olha só. O Arthur também, né? Ah, com certeza. Eu esqueci o Arthur, porque ele só tá ligado no celular, né? Mas hoje acho que não, né? Grande abraço pra vocês, um beijo pra vocês também, né? Na Medianeira, Rui do Meio. Como é que mais temos aqui? O pessoal tá nos escrevendo. Diz o alemão, ele tá escrevinhando pra nós. 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Grande abraço, Noemi Scheren und Roberto Pon. Rocky und die Pelicia Swirtes von Bayern Campestre Lajado. Guten Morgen, den großen Umwelt für euch auch. Ah, meu, Helmut, o que que tu andou fazendo? Sieben Stück, tu ja. Wo der Helmut nicht ausgeruht. Da die Milde Eckhardt, come on, da die Milde, alles gut. Temos aí o Guilherme Ripp. Isso, vamos ver, aqui nós temos aí também, quem mais temos aqui? A Lisane Weiss também, grande abraço, obrigado. Janete Schmitz, a Janete tá na Tom Pedro II? Um grande abraço aí, Janete Medo, Nestor Prediker, da Gilmar Antônio Ludwig. Das ist dem Elema Sancho. Vamos ver. Vamos ver. Gilmar, Jaci, família, queremos homenagear o cunhado e irmão Mário Ames, que está de aniversário, esteve de aniversário ontem, dia 12. Muitas felicidades. Muita saúde, muita paz, muita alegria. Abraços pra vocês, obrigado. Gilmar Antônio Ludwig. Um sobradinho. Temos aí a Tirce Hans, o Edomar lá na picada Arroio do Meio. O Edson Fischer. O Edson, alles gut. Eddie Danigi. Aí, Lozani Lawal. Dankeschön. Mandando um abraço pro Junkheims Ino. De Ino. Opa, também temos aí quem mais? Temos aí lá no Esperança de Rui Barbosa. Todo o pessoal lá no Esperança de Rui Barbosa. Cuida muito, família Schwing, galera, Nida, da Pé do Creme. Nelly Niederli, bom dia também. Adi Xeni, und der Talva. Dankeschön, Xeni Scherer und der Talva. Drüben in Esperança de Rui Barbosa. Gibt zwei Xeni. Drüben in Santo Antônio wohnt noch ein Xeni, ja? Xeni Scherer. Kein Ein ist Scherer von daheim, gell? Bloß mit Scherer verheiratet.
3: Der Felicidad,
0: yeah. Wie spät ist jetzt? 10:43 Uhr, bald Zeit. Der Scherer fährt gleich da hier. Ja, mit meinem Schluck trinken.

0: o João. Mas João Wilfing Rock no trator.
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0: Eu das quando já fostei no tractor, me tractou a Joãozinha, vou te indicar uns Barbosa fora, tá? Se isso, ó, né? Ela fostou no Mozarrando Varuva fora. E como da boia fria, ria. Grande abraço, né? A gente tem que brincar, né? Joãozinho Wilfing, Tangachem, Livro Cuida Freunde von Lenz Picard. Esse é o pedido do Silvano Fischer.
2: Talita e Elisa,
3: usa do ar.
0: É, só um pouquinho, ó, oh, Ieda, aproveita agora, tem uma mensagem, tem que ser bem rapidinho, senão vamos sair depois das 11 aqui, daí o Flash já tava pronto lá no Gilberto.
4: Fique calado e observe, o tempo e as atitudes dos outros lhe darão as respostas certas. E a outra é muito bonita, ela diz assim, eu nunca me deixei abalar pelo que os outros dizem sobre mim. Eu nasci como Deus me fez, não para ser igual. E ninguém é igual, né? Isso que é o bonito, né? Ninguém no mundo é igual. Toda criança que nasce já é diferente, né? E cada vez as crianças são mais bonitas, né? Não sei se é na genética, o que que é isso, né? Os nossos netos e bisnetos são, meu Jesus.
0: Isso é a cruza.
4: Aí eu sempre digo pro Remo, ah, que pena que nós não se conhecemos jovens, né? O Remo tinha 3 filhas, eu tinha 3 filhas, aí nós ia ter mais 3 filhas ou 3 filhos, aí 2 filhas, minhas filhas, iam brigar com nossas filhas. Imagina que folia ia dar. Isso tudo seria tão bonito na vida, né, gente? Mas a vida passa e a gente não pode voltar atrás, né? Mas bom demais a vida. A vida é tão boa, a gente, hoje, né? Porque anos atrás a vida era sofrida. Era ou não era, né, Paulinho Luzi, né?
5: Era.
4: Nós sofremos, né? Mas hoje, quem reclama da nossa idade, da vida, merece apanhar, né, gente? Porque a vida é muito boa. E aí eu só quero agradecer a Deus por ter vocês ouvintes, por vocês são ouvintes da rádio, ouvintes do nosso programa. É, imensamente nós estamos felizes porque vocês existem, vocês que fazem parte da nossa vida. E todos os domingos em dia de semana, né? As pessoas sentem falta quando o Helmut não está. E também domingo também sente a minha falta. Meu Deus, tantos elogios e tantas palavras, né? Tantas palavras bonitas, pessoas queridas que a gente conhece nas festas, nos bailes, que a gente nem sabia que eram ouvintes, mas são ouvintes, né? Isso é muito bom. Eu só quero deixar um grande abraço, um beijo no coração de cada um de vocês, que Deus abençoe vocês sempre e que todos possam ter uma boa semana repleta com muita paz e muita saúde, que Deus abençoe a todos e domingo que vem, se Deus quiser, estaremos aqui mais uma vez junto com vocês para alegrar os nossos domingos, né? Porque vocês se sentem felizes, nós muito mais porque nós temos vocês. Um forte abraço, até mais, até lá, tchau, tchau.
0: Esse é o pedido do Silvano Fischer. Mississippi, os atuais. Depois temos aí ainda Querência Amada. E as músicas continuam e nós vamos indo, né? Quero agradecer a cada um de vocês pela sua sintonia, pela sua participação aqui na Rádio Integração FM Arroio do Merejão dos Vales. Amanhã, a partir das 6h, estaremos junto com vocês novamente. Desejando a vocês um lindo, abençoado, maravilhoso domingo. Cheio de paz, cheio de amor, cheio de alegria. E você que está passando por dificuldades, uma boa recuperação, tá bom? Abração, tchau, tchau!

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4: 11:02.
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0: 8:22.
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seu antigo parceiro, que foi Gaudério Mundel, partiu pra estância do céu, levando em sua humildade uma mensagem ao patrão que faça ecoar neste chão.

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2: 12 horas e 4 minutos.

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0: 12:20.
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0: 11:40.
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0: assim. Tem pessoas que chegam na nossa vida como se fossem anjos, não é mesmo?
1: Com certeza, amigos do Nova Geração.

0: sentar aqui num bar em Goiânia mesmo e já começar a beber ouvindo essa.
1: Pronto.

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1: 8:01.
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4: 8:31.
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